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1: Olha lá, Tibia.
0: Blam, bijou, Vicente Valvin, Casper, Blam, bijou.

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0: Ai!
1: Opa, opa! 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
2: Número 1.

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0: Não, DJ.
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